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1: 1:22.
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1: 2:22.
2: Boa noite.
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1: 3 horas.
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1: 3 e 23.
2: Boa noite.
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1: 4 horas.
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2: 4 e 14.
3: Boa noite.

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1: 5 e 14.
2: Bom dia.

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1: 5:24.
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3: Notícias que marcam a atualidade. Começamos pelos destaques. Rita Villarreal, bom dia.
4: Bom dia. Constru Barcelos lidera o ranking de contratos com a PJ. Dados que pedem esclarecimentos, diz Frente Cívica. Incêndio na Guarda está dominado. Em Valpaços seguem as operações de combate às chamas.
3: Manhã de quarta-feira vamos às notícias, edição das 6.
4: A Constru Barcelos está no topo das construtoras com mais contratos e dinheiro ganho no mandato de Luís Neves na PJ. Os dados oficiais enviados pela Judiciária à Renascença mostram que de 2019 a 2025, a empresa liderada pelo amigo do Ministro da Administração Interna lidera o ranking do número de contratos com construtoras e foi a segunda que mais dinheiro ganhou neste período. Dados que aumentam a necessidade de esclarecimentos, é o que defende o Vice-Presidente da Frente Civil, João Paulo Batalha.
5: A dimensão que estes contratos assumem, quer para a Polícia Judiciária, quer sobretudo para a Constru Barcelos, que era uma empresa e é uma empresa de pequenas dimensões, levantam uma necessidade ainda maior de escrutínio sobre a relação particular que depois se estabeleceu, que depois ou ao mesmo tempo se estabeleceu entre este empresário e o então Diretor Nacional da Polícia Judiciária.
4: João Paulo Batalha, o vice-presidente da Frente Cívica, ouvido pelo jornalista João Carlos Malta. Entretanto, o líder do PS pediu também uma reunião ao primeiro-ministro para pedir esclarecimentos sobre a polémica com o ministro da Administração Interna. José Luís Carneiro disse esperar uma conversa sobre os valores das instituições.
6: Aquilo que exigirei ao primeiro-ministro é uma conversa sobre a forma como as instituições democráticas estão ou não a salvaguardar valores fundamentais de transparência, de prestação de contas, de lisura e de sentido de probidade no desempenho das mais importantes funções no Estado.
4: José Luís Carneiro em declarações aos jornalistas esta terça-feira. Foi dominado um incêndio na Guarda, que lavrava desde segunda-feira. A informação foi confirmada à Renascença pelo Comando Subregional da Proteção Civil da região. Neste momento, 550 operacionais no local fazem o rescaldo das chamas, que consumiram mais de 5 mil hectares de terreno. Entretanto, a circulação na autoestrada A25 foi restabelecida. Já em Valpaços, mais de 400 operacionais, apoiados por mais de uma centena de viaturas, combatem as chamas que deflagraram no distrito de Villarreal. No Médio Oriente, depois de uma pausa na ofensiva, a Guarda Revolucionária Iraniana atacou esta madrugada uma base aérea norte-americana na Jordânia. As forças do Irão terão ainda interceptado 3 petroleiros que faziam a travessia pelo Estreito de Hormuz. Desenvolvimentos depois de vários dias sem ataques no Médio Oriente, a ofensiva cessou na passada sexta-feira por iniciativa norte-americana. No desporto, a Federação Portuguesa de Futebol deverá reagir nas próximas horas às declarações atribuídas a Pedro Proença. Em causa estão alegados comentários depreciativos sobre a arbitragem atribuídos a Proença quando ainda era presidente da Liga Portuguesa. A Federação Portuguesa de Árbitros de Futebol já veio pedir esclarecimentos ao agora presidente da Federação. Ponto final nesta edição, tudo atualizado no site da Renascença.
7: Obrigado, Rita. Até já.
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7: Somos nós, até às 7 da manhã. Muito bom dia. Sandra, tens a mesma foto no WhatsApp há muito tempo?
12: Olha, nem me lembro bem qual é a foto que tenho no WhatsApp, mas acredito que sim. Portanto, para não me lembrar de ter trocado, é porque tenho há muito tempo.
7: Já vamos analisar essa questão, pronto, daqui um bocadinho.
12: Olha, Paulino, hoje ainda não falámos da lua que está lá fora. Impressionante, eu quando vinha para a rádio. Bem, está impressionante, uma lua cheia, maravilhosa. Aliás, as noites têm estado com luas extraordinárias. E hoje, olha, é mais uma. E para além de falar da lua, queria começar já aqui, esta hora das 6, a dar os parabéns ao nosso querido Zé Coimbra, que faz anos hoje.
7: É verdade.
12: E olha, fica já aqui um beijinho enorme para o Zé, que ele aproveite este dia de verão e de aniversário, e dizer o quanto gostamos dele e de o ter aqui na rádio.
7: É, queridos, é um grande, grande abraço, parabéns. E desta vez a Ivete Sangalo não vem aqui celebrar o teu aniversário, como já aconteceu. Até acho que por mais que uma vez, se não me engano.

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1: 6:31.
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1: 7 horas. 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
3: Açores, bom dia, por aí são 6. E André Rodrigues, cá estamos nós para contar que notícias marcam a atualidade. Bom dia para ti, André.
4: Olá, bom dia, Ana.
3: Olá.
4: Uma vez mais. Está dominado o incêndio na Guarda. As atenções dos bombeiros voltam-se agora para Valpaços, no distrito de Vila Real. Mais de 400 bombeiros combatem o incêndio com 3 frentes ativas. Frente Cívica pede esclarecimentos rápidos e cabais ao Ministro da Administração Interna por causa do envolvimento com uma empresa de Barcelos.
3: As temperaturas vão descer um bocadinho nesta quarta-feira. Estão nesta altura 19 graus em Lisboa, no Porto, com nuvens. 17 nesta altura, 21 em Faro. As notícias na Renascença, a edição de André Rodrigues.
4: Uma manhã mais calma na Guarda. Está dominado o incêndio que lavra desde segunda-feira, uma informação confirmada à Renascença pelo Comando Subregional da Proteção Civil. Ainda assim, no terreno permanecem mais de 550 operacionais. As chamas na Guarda destruíram mais de 5 mil hectares. A preocupar nesta altura está o incêndio de Valpaços, distrito de Vila Real. As chamas deflagraram ontem às 3 da tarde na localidade de Cabeço, progridem em 3 frentes. As chamas estão a ser combatidas por mais de 400 operacionais, apoiados por mais de uma centena de viaturas. A Renascença falou há instantes com Bruno Sarmento, ele é o segundo comandante subregional do Alto Tâmega e Barroso, que diz que as chamas estão a ceder aos meios, embora a situação possa complicar-se nas próximas horas.
5: O incêndio está ativo com 3 frentes, a ceder a meios. A meteorologia nos ajuda, os acessos e a extensão do mesmo. Habitações de risco não há. Feridos alguns operacionais, mas ligeiros.
6: Não me sabe dizer o número?
5: Assim, de cor, ainda não consigo dizer. Vamos ver como corre. Mas as condições meteorológicas não são favoráveis.
4: O balanço feito pelo segundo comandante subregional do Alto Tâmega e Barroso há minutos, feito ao jornalista Hugo Monteiro, neste incêndio de Valpaços, que é nesta altura a ocorrência mais significativa no mapa dos incêndios, um fogo que lavra em 3 frentes e que está a ser combatido por mais de 400 operacionais esta manhã. Agora, a polémica envolvendo o ministro da Administração Interna e uma construtora de Barcelos. A empresa lidera o ranking de contratos e dinheiro ganho no mandato de Luís Neves na Polícia Judiciária. A Renascença teve acesso aos dados oficiais enviados pela própria PJ. Entre 2019 e 2025, a empresa do amigo do Ministro da Administração Interna é que tem mais contratos e é a segunda que mais dinheiro ganhou nesses 6 anos. Todos os detalhes estão já disponíveis e em destaque no site da Renascença. Para o vice-presidente da Frente Cívica, estes dados levam à necessidade de mais esclarecimentos por parte do Ministro Luís Neves. João Paulo Batalha considera que o facto da Constru Barcelos ser um grande fornecedor da PJ torna ainda mais problemática a relação privada entre o ministro e o empreiteiro.
7: Sendo uma empresa de dimensão relativamente modesta, os contratos com a Polícia Judiciária têm também uma grande relevância no volume de negócios da empresa. Portanto, obviamente, tudo isto devia ter sido evitado. Qualquer relação com qualquer fornecedor da Judiciária é má, é problemática. Com um grande fornecedor da Polícia Judiciária e que tem na Polícia Judiciária um grande cliente, ainda mais devia ter sido evitada.
4: João Paulo Batalha, o vice-presidente da Frente Cívica, ouvido por João Carlos Malta. Entretanto, o líder do PS já pediu uma reunião ao primeiro-ministro para pedir esclarecimentos sobre a polémica que envolve o ministro da Administração Interna. A Câmara de Leiria pede rapidez ao governo para reabilitar as escolas do concelho danificadas pela tempestade Christine. 6 meses depois, Gonçalo Lopes pede que os estabelecimentos de ensino do concelho sejam arranjados até ao final do verão.
8: Estamos a falar de 5 escolas que precisam de investimentos, muitos delas superiores a 5 milhões de euros e não podem aguardar por um aviso, por uma candidatura que depois vai ser avaliada e depois vai ser hierarquizada e depois vai haver uma formalização de um contrato, depois haverá uma primeira libertação do apoio. Nós precisamos de obras com mais rapidez do que nos outros sítios porque temos situações de profunda destruição.
4: Certo, uma entrevista ao jornalista Tomás Anjinho Chagas, do Autarca de Leiria, Gonçalo Lopes, uma entrevista para ler e ouvir na íntegra no site da Renascença. No desporto, a Federação Portuguesa de Futebol deverá reagir nas próximas horas às declarações atribuídas a Pedro Proença, divulgadas em meios de comunicação social. Em causa estão alegados comentários depreciativos sobre arbitragem e sobre a qualidade dos árbitros nacionais atribuídos ao atual presidente da Federação, quando era ainda presidente da Liga Portugal. Já a Associação Portuguesa de Árbitros manifesta surpresa e preocupação perante as declarações em causa, em comunicado publicado nas redes sociais. A Associação Portuguesa de Árbitros pede a Pedro Proença que esclareça de forma clara o contexto, o conteúdo e também o motivo dos alegados comentários feitos à 2 anos. Na atualidade internacional, os Estados Unidos e a Arábia Saudita confirmam ter levado a cabo ataques no Iraque contra grupos alinhados com o Irão. Acusa-os de atacar as forças norte-americanas e a infraestrutura energética saudita por ordem da Guarda Revolucionária. Ataques que surgem como resposta a um outro ataque iraniano desta madrugada contra uma base aérea norte-americana na Jordânia. Os mercados já reagiram. Os preços do petróleo voltaram a aumentar. O barril de Brent, referência para a Europa, está a negociar a pouco mais de 87 dólares. A fechar, uma informação...
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1: Oncela recebe no sábado, dia 1 de agosto, uma caminhada pelo roteiro literário Caminhos de Ferreira de Castro. A partida está marcada para as 9 da manhã e o percurso, inspirado nos textos do escritor sobre a terra natal, tem cerca de 13 quilómetros e passa por 34 locais ligados à sua vida e obra. A iniciativa resulta de uma parceria com o Centro de Estudos Ferreira de Castro e prevê a possibilidade de almoço. Em Carregosa, automóveis clássicos e desportivos vão estar em destaque no Parque Verde, no sábado, dia 1. O encontro Carregosa Clássicos decorre entre as 10 da manhã e as 8 da noite, com música, gastronomia e momentos de convívio. A iniciativa é aberta às famílias e promete voltar a reunir apreciadores de veículos de diferentes gerações. E também no sábado, o Clube Desportivo de Loureiro encerra a época com a segunda edição da Sunset Party no campo Quinta do Barão. O programa começa às 5h30 da tarde com uma aula de Pilates orientada por Mariana Tavares. A festa arranca uma hora depois com o DJ Boss in Portugal e DJ Palmo e Meio. A organização desafia os participantes a levarem uma peça de roupa branca. Em Oncela, a zona de lazer do Pedregulhal recebe sessões de stand-up, paddle e canoagem nos dias 1 e 2 de agosto. A atividade destina-se a maiores de 10 anos e decorre entre as 9 da manhã e o meio-dia e entre as 2 e as 5 da tarde. Todo o material é disponibilizado pela organização, mas a participação exige inscrição prévia. A iniciativa regressa nos dias 5 e 6 de setembro. Entretanto, um dos grandes destaques do fim de semana será o primeiro domingo das festas de La Salette, que começa com atividade física. A caminhada promovida pela Acrev tem concentração marcada para as 8h30 da manhã, junto ao Coreto. Às 9h30 começa o Grande Prémio La Salette, com a prova principal agendada para as 10h45. As inscrições para a corrida são gratuitas e decorrem até sexta-feira no portal Lab2Go. À noite, a partir das 9, realiza-se a procissão de velas entre o Santuário de La Salette e a Igreja Matriz. Nota ainda para a Associação Cultural e Recreativa de Fajões, que celebra 43 anos de atividade no sábado, dia 1. A festa começa às 6 da tarde no Centro Cívico de Fajões e junta gastronomia e animação musical. Grelhados, sardinhas e caldo verde fazem parte da emenda, com a música entregue a Nec Lima Produções Musicais e Raivone.
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2: Olá, vamos ao cama. Sou a Ana, quero ver um tema dos Irmãos de Verdade. Para dedicar às minhas meninas, com um bom dia de trabalho, beijinho.

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1: Bom dia, Rádio Voz, Azumejo FM. Inicio a desejar uma excelente, top quarta-feira. Com qualidade, com saúde. Peço para ouvir a música, por favor. Ordinary e Ordo, da grande banda Duran Duran. Recordem, faz-nos bem. Claro, como sempre, a música vai para todos os ouvintes da rádio, os clientes do táxi híbrido. Obrigado. É o Paulo.

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5: 8 horas.
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7: 8 da manhã, são 7 nos Açores. Voltamos a ti, André Rodrigues. Bom dia mais uma vez. Então, quarta-feira, 8 horas, o que é que marca a atualidade?
8: Dois bombeiros feridos no incêndio de Valpaça. É nesta altura o fogo mais relevante em território nacional. Nesta edição, olhamos para a polémica que envolve o presidente da Federação Portuguesa de Futebol, Pedro Proença, que terá produzido comentários depreciativos sobre arbitragem em Portugal.
7: Temperaturas a descer nesta quarta-feira. Estão agora 19 graus em Lisboa, no Porto 18, Faro com 21. Vamos às notícias. A edição é de André Rodrigues.
8: Abrir a indicação de que se mantém interrompida a circulação na linha vermelha do metro de Lisboa. As composições não circulam entre o aeroporto e Chelas devido a uma anomalia na estação. Explicação que consta da página da empresa na internet. Em causa está uma inundação que ocorreu durante o dia de ontem. Esperada para a próxima hora a entrada dos meios aéreos no combate às chamas do incêndio de Valpaço. O fogo lavra em três frentes, uma delas em zona de difícil acesso. Até ao momento há indicação de dois operacionais feridos. É uma informação confirmada há instantes à Renascença pelo segundo comandante subregional do Alto Tâmega e Barroso, Bruno Sarmento.
9: Durante o combate tivemos o registro de dois feridos ligeiros, um militar da Unidade de Emergência, Proteção e Socorro e outro bombeiro, ambos já tiveram alta. Relativamente aos meios aéreos, com a abertura dos CMAs serão empenhados meios aéreos. É o CMA Abajo 840, serão imediatamente acionados. E depois é o tempo de deslocação até aqui, até auto-operações.
8: No incêndio de Valpaço estão mais de 400 operacionais. O combate às chamas evoluiu de forma favorável durante a madrugada, mas as condições meteorológicas podem complicar-se a partir desta hora. Mesmo assim, o comandante Bruno Sarmento acredita que será possível controlar o fogo durante o dia de hoje.
9: Durante a noite o combate foi favorável. Agora, com a entrada do calor e a redução da umidade aliada ao vento, o combate torna-se mais difícil, mas tudo faremos para que no dia 2 o incêndio seja dado como dominado.
8: Comandante Bruno Sarmento, ouvido por Hugo Monteiro, e o ponto da situação em Valpaços, distrito de Vila Real. Entretanto, está dominado o incêndio que lavrava desde segunda-feira na Guarda. Ainda assim, no terreno permanecem mais de 550 operacionais. Em Espanha, renovam-se os alertas de incêndio. As autoridades decretaram risco extremo na região de Valência e muito elevado a norte de Madrid. Nas últimas horas, os bombeiros consolidaram o perímetro de incêndio na região da capital, só que, a partir de hoje, a Espanha volta a enfrentar uma vaga de calor que, no entanto, não deverá chegar a Portugal. É o que admite na Renascença o climatologista Carlos da Câmara, que, contudo, não afasta essa possibilidade durante o mês de agosto.
10: Eu não excluo a possibilidade de a cúpula se deslocar mais para o oeste e nós viermos a ser afetados por uma onda de calor que seria, de facto, muito complicada no que respeita a incêndios rurais, porque o que vai acontecer à afetação é que ela vai se tornar cada vez mais seca e, se aí se juntarem ventos fortes, aí irá proporcionar também não só o desenvolvimento, como a propagação de grandes incêndios.
8: Carlos da Câmara, climatologista, ouvido por Fátima Casanova. Portugal não deverá ser por agora afetado pela onda de calor que a partir de hoje volta a atingir Espanha. Também em França espera-se uma subida das temperaturas, também um aumento da intensidade do vento. Entretanto, esta madrugada, os bombeiros conseguiram manter as chamas sob controle na região de Bordeaux, um incêndio que lavra há vários dias no sudoeste de França e que já destruiu 42 mil hectares de floresta. Na atualidade desportiva, a polémica envolvendo o presidente da Federação Portuguesa de Futebol. A imprensa desportiva divulgou nas últimas horas declarações que estão a ser atribuídas a Pedro Proença, com comentários depreciativos sobre a qualidade dos árbitros em Portugal. Declarações que terão sido proferidas pelo atual líder federativo quando estava ainda à frente da Liga Portugal. Comigo em estúdio está o jornalista Luís Aresta. Bom dia, Luís.
11: Bom dia, André.
8: A Federação já disse que vai pronunciar sobre o tema. O que é preciso esclarecer?
11: Seria importante que a Federação, pelo seu presidente, esclarecesse se estas declarações são mesmo da sua autoria, quando foram produzidas e como a justifica. Duvido, sinceramente, que chegue a este detalhe. Quem atira isto cá para fora visa claramente atingir Pedro Proença. Ele sabe com quem falou, ainda enquanto presidente da Liga. Diria que suspeita até de quem poderá ter ampliado tudo isto. Poderia avançar para a justiça, mas acredito que a estratégia passe por tentar esvaziar o balão.
8: Mas destas declarações imputadas a Pedro Proença, Luís, o que é importante reter?
11: Por partes, Benfica e Fernando Seara. A ser verdade, fica a forte dúvida se o Benfica apoiou explicitamente Pedro Proença para a Federação porque foi pressionado. Teria sido muito grave. Depois, Fontelas Gomes, que Proença retirou do Conselho de Arbitragem e a quem entregou o pelouro do futsal e do futebol de praia. Percebe-se agora porquê. Fontelas, na minha opinião, fica mal neste filme. Por último, a qualidade dos árbitros. Pedro Proença disse isto, eu até lhe dou alguma razão. Talvez tenha exagerado na forma, mas de facto há meia dúzia de árbitros que subsaem da mediania e ponto final.
8: Mas se provar, se for verdade, Pedro Proença deve demitir-se?
11: Os agentes desportivos conhecem Pedro Proença e a forma como ele lida. Fica fragilizado, sim, mas acredito que não ao ponto de se demitir. Quem deveria demitir-se, e já, na minha opinião, era José Fontela Gomes. Imagina o que é, André, ser vice da Federação e encarares todos os dias na cidade de futebol com um presidente que tratou como um Zé Ninguém. E já agora, só para concluir, cuidado com os telemóveis ligados durante conversas em privado.
8: Obrigado, Luís Aresta. E o essencial deste caso polémico envolvendo o presidente da Federação Portuguesa de Futebol é a Ana Natural.
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1: Olá, eu sou o Diogo e quero dedicar a música A História de Diogo Pissarra ao meu pai, à minha mãe, à minha irmã e a toda a minha família. Adeus!

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mulheres são a coisa mais bonita do mundo. 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
3: Olá, sou a Ana, queria ouvir um tema do Anselmo para tocar a todos vós. 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
4: Olá pessoal, daqui é Anselmo Ralph e aqui vai o meu novo single O Teu Crime É Só Um. 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

0: 8:40.
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7: Concela recebe no sábado, dia 1 de agosto, uma caminhada pelo roteiro literário Caminhos de Ferreira de Castro. A partida está marcada para as 9 da manhã e o percurso, inspirado nos textos do escritor sobre a terra natal, tem cerca de 13 quilómetros e passa por 34 locais ligados à sua vida e obra. A iniciativa resulta de uma parceria com o Centro de Estudos Ferreira de Castro e prevê a possibilidade de almoço. Em Carregosa, automóveis clássicos e desportivos vão estar em destaque no Parque Verde, no sábado, dia 1. O encontro Carregosa Clássicos decorre entre as 10 da manhã e as 8 da noite, com música, gastronomia e momentos de convívio. A iniciativa é aberta às famílias e promete voltar a reunir apreciadores de veículos de diferentes gerações. E também no sábado, o Clube Desportivo de Loureiro encerra a época com a segunda edição da Sunset Party no campo Quinta do Barão. O programa começa às 5h30 da tarde com uma aula de pilates orientada por Mariana Tavares. A festa arranca uma hora depois com DJ Boss in Portugal e DJ Palmo e Meio. A organização desafia os participantes a levarem uma peça de roupa branca. Em Oncela, a zona de lazer do Pedregulhal recebe sessões de stand-up, paddle e canoagem nos dias 1 e 2 de agosto. A atividade destina-se a maiores de 10 anos e decorre entre as 9 da manhã e o meio-dia e entre as 2 e as 5 da tarde. Todo o material é disponibilizado pela organização, mas a participação exige inscrição prévia. A iniciativa regressa nos dias 5 e 6 de setembro. Entretanto, um dos grandes destaques do fim de semana será o primeiro domingo das festas de La Salette, que começa com atividade física. A caminhada promovida pela Acreve tem concentração marcada para as 8h30 da manhã, junto ao Coreto. Às 9h30 começa o Grande Prémio La Salette, com a prova principal agendada para as 10h45. As inscrições para a corrida são gratuitas e decorrem até sexta-feira no portal Lab2Go. À noite, a partir das 9, realiza-se a procissão de velas entre o Santuário de La Salette e a Igreja Matriz. Nota ainda para a Associação Cultural e Recreativa de Fajões, que celebra 43 anos de atividade no sábado, dia 1. A festa começa às 6 da tarde no Centro Cívico de Fajões e junta gastronomia e animação musical. Grelhados, sardinhas e caldo verde fazem parte da ementa, com a música entregue a Nec Lima Produções Musicais e Raivon.
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12: São 9:08 nos Açores. Bom dia, André Rodrigues. Olá, bom dia. Então, 9 da manhã, quarta-feira, temos incêndios no país. O que é que está a marcar a atualidade?
13: Olhamos precisamente para o incêndio de Valpaços, lavra em três frentes. A autarquia está preocupada com o abastecimento seguro de água no concelho. Nesta edição conhecemos o Viva Mundo, vai ser o maior parque temático sobre futebol do mundo e vai nascer em Portugal.
12: 21 graus agora em Lisboa, Porto com 19, Faro 22, as temperaturas descem hoje, quarta-feira. Contamos-lhe que notícias marcam esta manhã, edição de André Rodrigues.
13: Incêndio de Valpaços, é preciso garantir a segurança do abastecimento de água ao concelho. É a prioridade do momento para a autarquia, numa altura em que as chamas lavram em três frentes. O fogo está nos arredores da cidade, mas ainda não foi preciso retirar populações, nem há perspectiva de que tal venha a ser necessário. No entanto, as chamas ameaçam a zona de abastecimento de água à cidade. A vice-presidente da Câmara de Valpaços, Teresa Pavão, descreve horas de grande incerteza.
14: O momento é angustiante, é incerto e naturalmente a preocupação é muita. Tem sido possível contornar e salvaguardar bens, pessoas e animais. Pese embora tivesse ardido um armazém agrícola com alguns animais e máquinas agrícolas lá dentro, a situação mais preocupante prendia-se com um armazém de gás numa localidade perto da cidade de Valpaços e, naturalmente, também que ainda é uma preocupação premente a questão da zona de abastecimento de águas à cidade, que está em volta em chamas.
13: Na última noite foi necessário evacuar por prevenção o parque de campismo local. Os campistas ainda não foram autorizados a regressar. A esta hora, há 4 meios aéreos acionados para este incêndio de Valpaços. No local estão mais de 400 operacionais. Este é um incêndio que, recordo, fez já 2 feridos ligeiros entre os bombeiros que estão no combate às chamas. E a meteorologia pode ajudar os bombeiros. A temperatura está a descer ligeiramente. Deverá manter-se assim na próxima semana. É o que indica Alexandra Fonseca, do Instituto do Mar e da Atmosfera.
15: Estamos já em descida de temperatura. Quinta-feira, nova descida. O que está previsto neste momento é a continuação deste fluxo de oeste que nos traz este ar marítimo, uma brisa a entrar no território durante a tarde. Não estamos a prever que na próxima semana haja grandes variações ou um aumento muito exagerado de temperatura.
13: E o vento no litoral vai arrefecer a água do mar na costa ocidental, que deverá voltar às temperaturas habituais depois de dias com o mar mais quente a norte do que na região do Algarve. É a previsão do Instituto do Mar e da Atmosfera. No desporto, aguardada a decisão da Federação Portuguesa de Futebol, há polémica envolvendo Pedro Proença em causa alegados comentários depreciativos sobre a qualidade da arbitragem num conjunto de conversas gravadas há 2 anos e em que, alegadamente, Pedro Proença, à data presidente da Liga, põe em causa a qualidade dos árbitros e a competência de José Fontelas Gomes, que é atualmente seu vice-presidente na Federação Portuguesa de Futebol. Além disso, as afirmações atribuídas a Pedro Proença aludem a processos do Benfica na Justiça, em particular casos investigados pela própria própria Polícia Judiciária. Este caso foi ontem revelado pela imprensa desportiva. Chama-se Viva Mundo, é o primeiro parque temático de futebol do mundo e vai nascer em Santarém. O projeto vai custar 450 milhões de euros e a inauguração está prevista para 2030, o ano em que Portugal vai coorganizar o Mundial de Futebol. No entanto, o projeto ainda não tem licença de construção. Em causa está a cedência por parte da paróquia de Marvila de terrenos rústicos, o que, dada essa classificação, impede a emissão da licença de construção. Uma circunstância que, para Carlos Carreiras, antigo autarca de Cascais e futuro gestor do Viva Mundo, não deverá pôr em causa a data anunciada para a inauguração deste projeto.
16: O tempo aqui é o recurso mais escasso que nós temos e, portanto, temos a noção clara, mas que ainda assim é completamente fazível e podemos, por isso mesmo, ter confiança de que tudo estará preparado e pronto a tempo de abrir em 29 de abril de 2030.
13: A confiança de Carlos Carreiras, o Viva Mundo vai instalar-se em Santarém. O autarca João Teixeira Leite garante que o município está a trabalhar no enquadramento legal do projeto e não coloca outro cenário que não seja a reclassificação dos terrenos para que o projeto possa ser realizado.
17: Não coloco esse cenário, tendo em conta aquilo que está a ser mobilizado por parte da Câmara Municipal, da CCDF, portanto existe todo o enquadramento, esse trabalho foi avaliado a priori, agora estamos a fazer todos os passos e todas as tramitações para que ele seja uma efetiva realidade.
13: João Teixeira Lopes, autarca de Santarém, este é um tema desenvolvido no site da Renascença. 2023 foi o ano com maior número de abandono de animais. Foram mais de 46 mil, de acordo com os centros de recolha oficiais, situação que é recorrente em período de férias. Sandra Passinhas, professora...
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1: Bom dia.

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1: Aqui fala Rita Valente. Quero dedicar uma música para todos os meus colegas, familiares, colegas de trabalho do sozinho, para os meus pais, para os meus irmãos, para o meu sogro, para o meu marido. E quero dedicar a música Kevin, Esse Teu Dançar.

Bom dia, Caimas MFM. Sou Álvaro Oliveira. Quero dedicar esta música ao mais belo amor da minha vida. Beijinhos, amor.

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3: Bom dia, sou Constantino Costa, sou da Zona Madeira. Queria ouvir a música de Maluma, HTA, para dedicar a todos os ouvintes, vocês na rádio e a toda a minha família. Obrigado e bom dia.

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2: Muito bom dia, são neste momento 10 horas 9 nos Açores. Vamos saber quais os títulos em destaque.
3: Olá, bom dia, Azizé. O incêndio de Valpaços tem reforço de meios. Mais de 500 mil de chamadas para o SNS 24 esperaram mais de meia hora para serem atendidas.
2: Esta quarta-feira temos máximas de 23 graus no Porto, 31 em Lisboa, 28 Faro, Ponta Delgada 24 e Funchal 27. Começa agora a edição das 10 com André Rodrigues.
3: Reforçados os meios no incêndio de Valpaços, são 450 operacionais, apoiados por 6 meios aéreos, que combatem 3 frentes ativas. Não se perspectiva por agora a necessidade de evacuações, apesar deste cenário. Nesta altura, a prioridade é garantir a segurança do abastecimento de água ao concelho, como explica Teresa Pavão, a vice-presidente da Câmara de Valpaços.
4: Tem sido possível salvaguardar bens, pessoas e animais. Pese embora tivesse ardido um armazém agrícola com alguns animais e máquinas agrícolas lá dentro, e naturalmente também que ainda é uma preocupação premente a questão da zona de abastecimento de águas à cidade, que está em volta em chamas.
3: Teresa Pavão, a vice-presidente da Câmara de Valpaços, ouvida por Hugo Monteiro. Este incêndio já provocou 2 feridos ligeiros, são 2 operacionais que estiveram envolvidos no combate às chamas. E a meteorologia pode, nos próximos dias, ajudar os bombeiros no combate aos incêndios. A temperatura está a descer ligeiramente e o Instituto do Mar e da Atmosfera prevê que a próxima semana não traga picos de calor significativos. Noutro plano, isso está a norte do país, se está a pensar ir à praia, aproveite porque a temperatura da água do mar vai baixar. Estas deverão ser as últimas horas de águas anormalmente quentes na costa ocidental, sobretudo na região norte, como explica a meteorologista Alexandra Fonseca.
5: Este vento do quadrante oeste, que durante a tarde até mais de norte, provoca, nós chamamos, um afloreamento das águas do mar junto à costa. Portanto, as águas que estão em mais profundidade sobem à superfície e tornam-a mais fria. Portanto, já se vê nos modelos aqui uma pequena descida da temperatura da água do mar.
3: Estas podem ser então as últimas horas para aproveitar a água do mar, a temperaturas mais agradáveis, sobretudo na região norte do país. Mais de cerca de meio milhão de chamadas por atender durante mais de 30 minutos. Foi o tempo de espera para os utentes da linha SNS 24. O dado é revelado num estudo da Entidade Reguladora da Saúde ao projeto Liga Antes Salve Vidas entre 2024 e 2025. Ainda assim, o número de chamadas atendidas praticamente duplicou de 2.560.000 em 2024 para mais de 4 milhões no ano passado. A BMW quer cortar 8 mil postos de trabalho até ao final de 2027. Nesse sentido, a fabricante alemã vai propor a saída voluntária de quase metade dos seus funcionários em unidades da Alemanha. De acordo com a agência France Presse, cerca de 40 mil dos 85 mil funcionários da BMW na Alemanha vão receber propostas de rescisão amigável a partir de outubro. No futebol, os escoceses do Hearts podem ser o próximo adversário do Benfica no acesso à Liga Europa. Amanhã, saber se há, se a equipa da Luz consegue reverter a desvantagem de 2-1, trazida da Suíça no encontro com o St. Gallen. Mais confortável está o Sporting Braga, que entra em vantagem para a segunda mão da preliminatória da Liga Conferência, depois de ter ganho na Sérvia por 1-0 ao Pančevo, os dois jogos que se realizam amanhã. Ponto final, Azizé, nesta edição às 10. Está tudo atualizado no site da Renascença.
2: Muito obrigada, André.
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2: Então, muito bom dia, boa quarta-feira. O meu nome é Azizete Poal e hoje estou aqui, sola, estou aqui sozinha, porque José Coimbra hoje faz anos. Por isso, parabéns ao José e já sabe, mande-lhe também os parabéns. Pode mandar aqui através do nosso WhatsApp ou mandar mesmo uma mensagem pessoal ao José, que ele vai ficar logo todo feliz. Ele que hoje está a aproveitar para estar na praia, aproveitar o sol, comer um grande almocinho, assim um peixe grelhadinho. Portanto, vai ter assim um dia incrível e ele merece muito. Portanto, parabéns ao José Coimbra. Daqui a pouco falamos sobre nomes, porque eu tenho um nome complicado e quando era miúda não gostava muito do meu nome. Por isso, daqui a pouco vamos falar de nomes e houve também a filha de um ator que decidiu trocar o nome e descartar, digamos assim, o nome do pai, um nome super famoso. Mas eu conto-lhe tudo daqui a pouco. Agora iniciamos esta emissão ao som de Cat Stevens. Esta chama-se Wild World. Boa viagem e uma ótima quarta-feira.
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2: Bom dia, Rádio Voz do Caima, é Bruna. Eu hoje quero dedicar uma música a duas primas minhas, a Margarida e a Ariana, do Khalid, que se chama Location. Beijinho, bom resto de dia.

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2: Bom dia, cá mais uma GFM. Esta música vai para as poucas. Os filhinhos da Tessa, Manoísmo, cada um, Sónia, Paz de Itaúada, Amigo do Gabata, Paulo Oliveira, Pós Tremoso para a Cerveja, Pós Bananas, Pós Duros, ou Vitor Adegas. Para todo o pessoal que está à escuta, uma ótima quarta-feira para todos e um forte abraço para vocês aí da rádio. Com tudo bom, obrigado.
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7: De meios aéreos no combate ao incêndio em Valpazos. Ministra do Trabalho insiste que reforma laboral é inevitável.
8: Máximas para esta quarta-feira têm 23 graus no Porto, Lisboa 31, Faro 28, Ponta Delgada 24 e Funchal 27. 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Começa agora a edição das 11.
7: A falta de visibilidade por causa do fumo intenso não está a permitir que os 8 meios aéreos destacados para o incêndio de Valpaços entrem no combate ao fogo. Em declarações à Renascença, a vice-presidente da Câmara de Valpaços, Teresa Pavão, adianta que as condições no terreno começam a complicar-se.
9: A temperatura está a aumentar, portanto, a intensidade do vento não é tanta como ontem, mas faz-se sentir. O fogo cresce com maior intensidade durante o período da noite. Há 3 frentes ativas em 3 freguesias distintas, Poçacos, Vilarandelo e Ervões. Portanto, a preocupação é constante e os meios aéreos eram aqui uma peça crucial para que se pudesse minorizar os reacendimentos.
10: Existe alguma perspectiva de quando é que eles poderão entrar em funcionamento, os meios aéreos que estão acionados?
9: Estamos a aguardar, essencialmente daqui a uma hora, talvez possamos, 40 minutos, possamos dizer alguma coisa relativamente a isso.
7: A vice-presidente da Câmara de Valpaços, ouvida pelo jornalista Andréa Rodrigues, no incêndio de Valpaços, começou ontem à tarde na localidade de Cabeço, estão ainda mais de 400 operacionais dos bombeiros e da Proteção Civil. Neste fogo há já o registro de 2 operacionais com ferimentos ligeiros. A reforma laboral é inevitável. A ideia repetida pela Ministra do Trabalho e da Segurança Social, esta manhã, em declarações aos jornalistas, Maria do Rosário Palma Ramalho, voltou a não afastar uma nova tentativa de levar o pacote laboral ao Parlamento.
11: Temos isso como convicção, é inevitável. Seja que venha a ser proposta por este governo ou não, nesta legislatura ou numa próxima, seja exatamente desta forma, seja de outras formas. Por exemplo, nós agora aproveitámos para inserir algumas normas da reforma que estavam no projeto Trabalho 21, numa proposta de lei cuja iniciativa é de cidadãos e que está em discussão na Assembleia da República.
7: Questionada sobre o aumento do salário mínimo nacional para o próximo ano, a ministra defende que o governo quer a subida, mas se não for possível, o aumento será feito de acordo com o que foi já acordado com os parceiros sociais, ou seja, uma subida de 50 euros, 920 para 970. Mais de 30 minutos foi este o tempo de espera para cerca de 500 mil de chamadas realizadas pela linha SNS 24. É o que revela um estudo da entidade reguladora da saúde ao projeto Ligando Salve Vidas entre 2024 e 2025. Ainda assim, o número de chamadas atendidas praticamente duplicou, de 2 milhões em 2024 para mais de 4 milhões no ano passado. No futebol, os escoceses do Hearts podem ser o próximo adversário do Benfica no acesso à Liga Europa. Amanhã saber-se-á se a equipa da Luz consegue reverter a desvantagem 2-1 trazida da Suíça. Mais confortável está o Sporting de Braga, que entra em vantagem para a segunda mão da pré-eliminatória para a Liga Conferência, depois de ter vencido na Sérvia o Pancevo por 1-0. O verão rima todos os anos com o abandono de animais. 2023 foi dos que teve maior registo. Os centros de recolha oficiais localizaram mais de 46 mil animais que acabaram recolhidos em vilas e cidades, nas bermas das estradas e dos campos. Sandra Passinhas, professora na Universidade de Direito de Coimbra, explica que abandonar animais é crime e pode dar prisão.
12: Pode haver uma pena de prisão até 6 meses e pena de multa, e depois o agravamento, se for resulta morte o animal, por exemplo, podemos ir até 2 anos. Pode não parecer muito, porque são penas curtas.
13: Mas é suficientemente dissuasor?
12: Ninguém gosta de ser arguído. Ninguém gosta de ser objeto de um processo de crime e sobretudo, vê-se, ninguém gosta de ser condenado.
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14: Muito obrigada, Filipe.
7: Até já.
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2: Bom dia, sou Constantino Costa, sou João da Madeira. Queria ouvir uma música de Matias Gamácio, Não Gema a Vossa Escolha, para oferecer a todos os ouvintes, a vocês da rádio e a toda a minha família. Obrigado e bom dia.

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5: Bom dia, queríamos ouvir a música Paraíso, do Diogo Pissarra. Beijinhos.
6: Beijinhos, vovó. Bela.
5: Bela. Beijinhos.
6: Beijinhos. Beijinhos.

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3: 12 horas.
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6: Boa tarde, é neste momento meio-dia.
7: O anjo do Senhor anunciou a Maria.
8: E ela concebeu do Espírito Santo.
7: Ave Maria.

0: Rogai por nós, Santa Mãe de Deus,
1: para que sejamos dignos das promessas de Cristo.
0: Oremos. Infundi, Senhor, a vossa graça em nossas almas, para que nós, que pela anunciação do anjo conhecemos a encarnação de Cristo, vosso Filho, pela sua paixão e morte na cruz, e com a intercessão da bem-aventurada Virgem Maria, alcancemos a glória da ressurreição. Por Cristo, Senhor nosso.
1: Amém.
0: Glória ao Pai, e ao Filho, e ao Espírito Santo.

0: Passam 3 minutos do meio-dia, vamos saber agora quais os títulos em destaque com Filipe Ribeiro.
1: Nível de desemprego em Portugal mantém-se, Ministra do Trabalho defende aumento do salário mínimo nacional. Incêndio em Valpaço, os meios aéreos continuam sem conseguir ajudar no combate às chamas.
0: Começa agora a edição do meio-dia.
1: Nota para valores conhecidos há pouco, a taxa de desemprego mantém-se nos 5,6% em Portugal. O valor de junho é o mesmo registado em maio, mas inferior em 0,4 pontos percentuais em relação ao mês de junho do ano passado. São dados avançados pelo Instituto Nacional de Estatística. A Ministra do Trabalho e da Segurança Social garante que o Governo quer uma subida do salário mínimo nacional no próximo ano. Caso não seja possível, Maria do Rosário Palma Ramalho diz que o aumento seguirá o que foi acordado com os parceiros sociais.
2: Terá que ser em negociação na concertação social que eventualmente poderemos chegar a uma modificação desse acordo. Desejavelmente para o Governo deveria ser uma modificação em alta, como é óbvio, não é? Aquilo ali já está garantido e trata-se de cumprir. Mas se não houver esse acordo em concertação social, naturalmente que o salário mínimo vai se manter de acordo com o que lá está, porque é o cumprimento do nosso compromisso.
1: Recordo que o que está previsto no acordo é um aumento do salário mínimo nacional de 920 para 970 € no próximo ano. Nas declarações aos jornalistas à margem de uma conferência em Lisboa, a ministra voltou a não afastar uma nova tentativa de levar o pacote laboral ao Parlamento. O fumo intenso no local não está a permitir a entrada de meios aéreos no combate ao incêndio em Valpaços, no distrito de Vila Real. De acordo com a informação da página da Proteção Civil, para o local foram destacados 5 meios aéreos. Já esta manhã, ouvida pela Renascença, a vice-presidente da Câmara de Valpaços dava conta das dificuldades no combate.
3: A temperatura está a aumentar, portanto, a intensidade do vento não é tanta como ontem, mas faz-se sentir. O fogo cresce com maior intensidade durante o período da noite. Há 3 frentes ativas em 3 freguesias distintas, Poçacos, Vilarandelo e Ervões. Portanto, a preocupação é constante e os meios aéreos eram aqui uma peça crucial para que se pudesse minorizar os reacendimentos.
1: Teresa Pavão, ouvida pelo jornalista André Rodrigues. Em Valpaços estão ainda mais de 400 operacionais no combate ao incêndio que começou ontem à tarde na localidade de Cabeço. Em Espanha, Pedro Sánchez diz que as próximas horas vão ser decisivas para os incêndios no país. O presidente do governo espanhol deixou alerta por causa da chegada de uma nova onda de calor. As altas temperaturas devem chegar hoje a França e Espanha, mas não devem afetar Portugal para já. É o que admite na Renascença o climatologista Carlos da Câmara.
4: Eu não excluo a possibilidade de a cúpula se deslocar mais para o oeste e nós viermos a ser afetados por uma onda de calor que seria, de facto, muito complicada no que respeita a incêndios rurais, porque o que vai acontecer à vegetação é que ela vai se tornar cada vez mais seca e, se aí se juntarem ventos fortes, aí irá proporcionar também não só o desenvolvimento, como a propagação de grandes incêndios.
1: Carlos Câmara, ouvido pela jornalista Fátima Casanova. E a população do Japão caiu pela primeira vez em 42 anos para menos de 120 milhões. São dados do governo japonês que indicam que os japoneses a viver no país no início deste ano eram cerca de 119 milhões e 700 mil. Há 17 anos que a população tem vindo a diminuir no Japão.
0: Muito obrigada, Filipe. Até amanhã.
1: Até amanhã.
5: Ai, como é que eu vou tirar uma selfie com tanta gente? Os meus pais...
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3: Oncela recebe no sábado, dia 1 de agosto, uma caminhada pelo roteiro literário Caminhos de Ferreira de Castro. A partida está marcada para as 9 da manhã e o percurso, inspirado nos textos do escritor sobre a terra natal, tem cerca de 13 quilómetros e passa por 34 locais ligados à sua vida e obra. A iniciativa resulta de uma parceria com o Centro de Estudos Ferreira de Castro e prevê a possibilidade de almoço. Em Carregosa, automóveis clássicos e desportivos vão estar em destaque no Parque Verde, no sábado, dia 1. O encontro Carregosa Clássicos decorre entre as 10 da manhã e as 8 da noite, com música, gastronomia e momentos de convívio. A iniciativa é aberta às famílias e promete voltar a reunir apreciadores de veículos de diferentes gerações. E também no sábado, o Clube Desportivo de Loureiro encerra a época com a segunda edição da Sunset Party no campo Quinta do Barão. O programa começa às 5h30 da tarde com uma aula de pilates orientada por Mariana Tavares. A festa arranca uma hora depois com DJ Boss in Portugal e DJ

0: que começa com atividade física. A caminhada promovida pela ACREV tem concentração marcada para as 8h30 da manhã, junto ao Coreto. Às 9h30 começa o Grande Prémio La Salette, com a prova principal agendada para as 10h45. As inscrições para a corrida são gratuitas e decorrem até sexta-feira no portal Lab2Go. À noite, a partir das 9h, realiza-se a procissão de velas entre o Santuário de La Salette e a Igreja Matriz. Nota ainda para a Associação Cultural e Recreativa de Fajões, que celebra 43 anos de atividade no sábado, dia 1. A festa começa às 6 da tarde no Centro Cívico de Fajões e junta gastronomia e animação musical. Grelhados, sardinhas e caldo verde fazem parte da ementa, com a música entregue a Nec Lima Produções Musicais e Raivon.
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1: Olá, queria ouvir e dedicar a música Sei Que Vou Mais Além dos Anjos a uma pessoa muito especial. Beijinho.

Bom dia, sou Cotidinho Corta, São João da Madeira. Quero pedir, ouvir e dedicar uma música do Zaba num tema à vossa escolha. Para dedicar a vocês na rádio, a todos os ouvintes, a toda a minha família, sem exceção de ninguém, desejando um lindo dia, como está, e só sem incêndios, graças a Deus, ao menos na nossa terra, São Joãoense. E é só. Obrigado. Bom dia. E tudo bom, principalmente de saúde. Até logo e obrigado.

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1: Olá, queria ouvir um tema dos Dire Straits à vossa escolha, só para ouvir. Beijinhos.

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2: Ora, diz lá tu que estás sempre atualizado. Achas que a inteligência artificial vai acabar por substituir o ser humano?
3: O ser humano não sei, mas o meu patrão já deve ter sido substituído por um algoritmo. É que responde sempre a mesma coisa e nunca tem sensibilidade nenhuma.
4: Fui ao supermercado hoje de manhã e a caixa perguntou-me se queria levar um talão de troca.
2: E o que é que respondeste?
4: Olha, disse-lhe: minha senhora, com estes preços só se for para trocar a minha carteira por uma cheia.
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17: Mas isto é sabotagem económica. Eu ponho um processo à polícia, mas é que ponho mesmo, olha-me isto.
18: Oh, para já quem te pôs as mãos em cima fui eu. Vigarista, burlão.
19: Boa gente, Malaquias. O que é que se passa?
18: Apanhei este vigas a enfiar barretes aos transeuntes desprevenidos, chefe.
17: Barretes eu? Oh meu, se eu quisesse vender barretes ia para a Assembleia da República, pá.
19: Silêncio! Agente Malaquias, ponha lá os pontos nos is, sim? Afinal, qual foi a ocorrência?
18: Este malandro andava a vender na rua, chefe.
17: E depois? Eu tenho a licença em dia. Olha, está aqui, vendedor ambulante.
19: Cale-se! Então, agente Malaquias, se ele tem licença de vendedor ambulante, qual é o problema?
18: A chefe sabe o que é que ele andava a vender, sabe?
19: Não, o que era?
18: Buracos.
19: Buracos?
18: Está a ver, não é, chefe? Ou melhor, não está a ver nada porque os buracos não se vêem.
19: Olha lá, É verdade que andava a vender buracos?
17: Pois é, senhora chefe da esquadra. E já tinha vendido bastantes quando aqui o senhor agente me interrompeu a venda e me deu um prejuízo do caraças. Vou exigir uma indenização, além de lhe pôr um processo por difamação.
19: Calma, calma, calma, sim. Explique-me melhor essa coisa dos buracos. Que buracos é que você andava a vender, afinal, hein?
17: Olha, hoje por acaso andava a vender buracos para cintos. É que a maioria dos cidadãos que andam a ser obrigados a apertar o cinto já não tinham nenhum furo a mais e eu abri-lhes o buraco, senhora chefe.
19: Oh, gente Malaquias! Afinal, ele andava a prestar um serviço bastante útil até.
18: Bem, bem, se a chefe acha que sim.
19: Olha lá, olha lá. Como é que lhe ocorreu a ideia dos buracos?
17: Olha, nada mais fácil, senhora chefe. Neste país, todos os dias há novos buracos, tanto na política, como no futebol, como em todo o resto.
19: Sim, senhora, sim, senhora.
17: Pois ouvi para aí um economista a dizer que era preciso produzir qualquer coisa que fosse mesmo português. Ora, como não há nada mais português do que os buracos, eu pus-me a vender buracos. Ah, mas os meus, pelo menos, são úteis e têm utilidade.
18: Ouve lá, como é que tu provas que o buraco é uma coisa tipicamente portuguesa, hein?
17: Então nós não estamos na cauda da Europa. E não há cauda sem buraco, não é verdade?
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10: Antigamente o bolo rei era só para os grandes dias. Mas agora tornou-se lei. Vendê-lo todo o ano, nem que seja às fatias.

0: Nunca pensei que chegaríamos ao ponto de vender bolo rei aos bocadinhos. Aqui tem para o senhor 3 fatias lindas. São só 5 euros e não leva nenhuma fava. A dona Ricardina deseja mais alguma coisa?
1: Olha, 3 fatias de bolo rei com muita fruta.
0: Ah, está cheia de sorte, dona Ricardina. Tem aqui as 3 últimas fatias e eram as mais bonitas. Está aqui uma ginja que está quase toda inteira.
1: Bom.
0: Não, são mais 5 euros para juntar à continha da dona Ricardina.
1: Obrigadinha e bom ano!
0: Igualmente, dona Ricardina! Obrigadinho, obrigadinho! Olá, cavalheiro! Para si, o que é que vai?
2: Queria uma fatia de bolo rei.
0: Ah, tenho muita pena, mas já não há. Agora já só há o buraco.
2: Pode ser?
0: Pode ser o quê? Eu já lhe disse que o bolo rei se acabou e já não há mais. Sobrou só o buraco, percebe?
2: Não faz mal, eu como pouco e para mim chega-me absolutamente.
0: O quê? O buraco?
2: Sim, sim, o buraco.
0: Parece-me cada um. Oh, Maria,
3: ei,
0: chega aqui, sim.
3: Então o que é que tu queres, homem?
0: Olha, havia este freguês porque não consigo entendê-lo.
3: Ai, não, então o cavalheiro deseja o quê?
2: O buraco.
3: Oh, seu grandíssimo mau criadão, que eu vou lixar os
2: não,
3: cartão
2: não,
3: também ao
2: não, é o buraco do bolo rei. O seu marido disse que era o que tinha.
3: Ah, sim? Olha lá, hoje aqui.
0: Sim.
3: Tu é que ofereceste o buraco aqui a este senhor e chamas-me a mim para o atender e porquê?
0: Podia ser que tu tivesse alguma ideia. É que eu, quando falei no buraco, foi por graça, mas esse senhor não entendeu.
3: Olha lá, cavalheiro, ainda está interessado no buraco?
2: Estou.
3: Ah, pois é, mas nós afinal, olha, não temos. O senhor vai ali pela rua abaixo e procura o Banco Privado Português. Buracos é com eles.
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9: Olha, fui ao médico e ele disse-me que para melhorar a minha saúde eu tinha que cortar nos hidratos de carbono, no açúcar e nas gorduras.
10: Ah, e o que é que tu fizeste?
9: Olha, mudei de médico, é muito mais barato e continuo a comer a minha fita de toucinho em paz.
10: Sabes que agora, quando vou ao supermercado, sinto-me exatamente como se estivesse no museu.
11: Ah, que disparate! No museu? Mas porquê?
10: Olho para tudo, aprecio a arte do produto, mas não posso tocar em nada porque os preços são autênticas peças de relíquia.
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13: 13 horas. 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
14: Boa tarde, é uma hora, meio-dia, nos Açores. Filipe Ribeiro, boa tarde. O que temos a marcar esta quarta-feira?
15: Boa tarde. Depois das polémicas, o Ministro da Administração Interna vai falar ao país esta tarde. Antes, o tema vai à discussão numa reunião entre Primeiro-Ministro e Secretário-Geral do PS. Combate ao incêndio de Valpaços complica a registro de reacendimentos.
14: Temperaturas a esta hora, o Porto com 23 graus, Faro e Funchal 24, Lisboa marca 25. As notícias, hora certa na Renascença, edição de Filipe Ribeiro.
15: Semanas depois de divulgada a polémica que envolve o ministro da Administração Interna e uma empresa de construção de Barcelos, Luís Neves prepara-se para dar esclarecimentos esta tarde. Numa nota enviada à Renascença, o ministro da Administração Interna convoca uma conferência de imprensa para às 6 da tarde, sem dar informação adicional. Mas recorde-se que Luís Neves tem prometido nos últimos dias explicações sobre a relação com a empresa de Barcelos. A empresa do amigo do ministro da Administração Interna foi das que mais trabalhou e faturou com empreitadas para a Polícia Judiciária quando Luís Neves era diretor. O caso é hoje explorado no nosso site em rr.pt. Uma hora antes desta conferência de imprensa, o primeiro-ministro vai receber no Palácio de São Bento o secretário-geral do PS às 5 da tarde. O encontro entre José Luís Carneiro e Luís Montenegro é confirmado à Renascença por fonte do Partido Socialista. A polémica em torno do ministro da Administração Interna é o tema em cima da mesa. A ministra do Trabalho e da Segurança Social garante que o governo quer uma subida do salário mínimo nacional no próximo ano. Caso não seja possível, Maria do Rosário Palma Ramalho diz que o aumento seguirá o acordado com os parceiros sociais.
16: Terá que ser em negociação na concertação social que eventualmente poderemos chegar a uma modificação desse acordo. Desejavelmente para o governo deveria ser uma modificação em alta, como é óbvio, não é? Aquilo ali já está garantido e trata-se de cumprir. Mas se não houver esse acordo em concertação social, naturalmente que o salário mínimo vai se manter de acordo com o que lá está, porque é o cumprimento do nosso compromisso.
15: Recordo que no acordo está previsto um aumento do salário mínimo nacional de 920 para 970 no próximo ano. Nas declarações aos jornalistas à margem de uma conferência em Lisboa, a ministra voltou a não afastar uma nova tentativa de levar o pacote laboral ao Parlamento. Cada vez mais complicado o combate ao incêndio de Valpaços no distrito de Vila Real. Há registro de reacendimentos na última hora. O vento está a aumentar e os meios aéreos ainda não conseguiram regressar por causa da coluna de fumo densa. A vice-presidente da Câmara, Teresa Pavão, admite muitas dificuldades no terreno.
17: A temperatura está a aumentar, portanto, a intensidade do vento não é tanta como ontem, mas faz-se sentir. O fogo cresce com maior intensidade durante o período da noite. Há 3 frentes ativas em 3 freguesias distintas, Poçacos, Vilarandelo e Ervões. Portanto, a preocupação é constante e os meios aéreos eram aqui uma peça crucial para que se pudesse minorizar os reacendimentos.
15: A vice-presidente da Câmara de Valpaços, ouvida pela jornalista Liliana Monteiro, no local estão perto de 400 operacionais da Proteção Civil e dos bombeiros no combate. Subiu para 18 o número de mortes no sismo que atingiu ontem o sudoeste do Japão. No novo balanço, as autoridades avançam ainda que mais de 36 mil casas continuam sem eletricidade. Na atualidade esportiva, aguarda-se uma reação da Federação Portuguesa de Futebol à polémica que envolve Pedro Proença. O líder da Federação terá feito comentários depreciativos sobre a qualidade da arbitragem. A base é um conjunto de gravações de conversas feitas há 2 anos e em que, alegadamente, Pedro Proença, à data presidente da Liga, põe em causa a qualidade dos árbitros. Além disso, as afirmações atribuídas a Pedro Proença fazem alusão a processos do Benfica na Justiça, em particular casos que estão a ser investigados pela Polícia Judiciária. Chama-se Viva Mundo e vai ser o primeiro parque temático de futebol do mundo. O projeto vai custar 450 milhões de euros e vai ser construído em Portugal, em Santarém. Contudo, e apesar de já ter data de abertura de portas, ainda não existe licença de construção. Carlos Carreiras, o futuro gestor do projeto, continua confiante na data anunciada.
18: O tempo aqui é o recurso mais escasso que nós temos e, portanto, temos a noção clara, mas que ainda assim é completamente fazível.
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2: Olá, queria ouvir Sebastião e David a partir de hoje, só por favor. Beijinho.

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1: Boa tarde.
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2: Eu ouvir a música do Imo Oravei. Felicidade a todos os ouvintes. Ok, obrigado.

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5: 14 horas.
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7: Boa tarde, são 2 horas, 1 hora nos Açores. Vamos atualizar as notícias na Renascença. Anabela Góis, boa tarde.
8: Olá Paulo, boa tarde.
7: Temos a marcar esta quarta-feira.
8: Incêndio em Valpaços com reacendimentos. A pouca visibilidade não permite recurso a meios aéreos. Novo sistema de bolsas para o superior não entra em vigor no próximo ano letivo.
7: Temperaturas a esta hora: o Porto com 23 graus, Faro 25, Lisboa com 27, Évora 31, Vila Real 32. Notícias à hora certa na Renascença, edição de Anabela Góis.
8: O vento e o fumo, a falta de visibilidade estão a dificultar o combate ao incêndio em Valpaços. Os meios aéreos não podem operar e há registro de vários reacendimentos. Teresa Pavão, a vice-presidente da Câmara, não esconde a preocupação.
9: Os meios aéreos não conseguiram operar e tiveram que ser cancelados. De rigor, há alguns reacendimentos em zonas que já tinham sido controladas ontem e que agora nos preocupa. A maior preocupação agora é a intensidade do vento, que está a aumentar e prevê-se que vai continuar e, de alguma forma, que possa mudar e condicionar assim a frente de incêndio.
8: A autarca receia que o vento mude direção e leve o fogo para junto de povoações.
9: O medo que temos é que possa, de alguma forma, aproximar outra vez das localidades. Uhum. Até ao momento tem sido contornado e não está a acontecer. Mas a maneira como o vento muda a direção e a intensidade que está a aumentar e a indicação que temos é que vai continuar a aumentar, a preocupação é essa.
8: Este incêndio começou na tarde de ontem, está a ser combatido por 450 bombeiros, há 5 meios aéreos mobilizados que até agora não puderam levantar voo por falta de visibilidade. Nos últimos minutos, o comandante subregional do Alto Tâmega e Barroso, Artur Mota, disse esperar que em breve possam levantar voo.
10: Não tivemos condições até agora para empenhar meios aéreos. Já temos cá ligeiros e pesados helicópteros e estamos a ver se agora conseguimos também carregar com aviões, a ver se eles já conseguem levantar e fazer aqui algum serviço.
8: Artur Mota, do Serviço de Proteção Civil, sobre este incêndio em Valpaços, que começou ontem à tarde e que está nesta altura a registar vários reacendimentos. Afinal, o novo sistema de atribuição de bolsas aos alunos do ensino superior não entra em vigor no próximo ano letivo. Em comunicado, o Ministério da Educação diz que não estão reunidas as condições, alega que seria necessário divulgar atempadamente a informação junto dos estudantes para que pudessem decidir no momento da candidatura ao ensino superior. Em causa está a atribuição da bolsa, que iria passar a ser calculada, tendo em conta o custo real de estudar em determinada localidade e o rendimento que pode ser disponibilizado pelo agregado familiar. Chegou finalmente o momento do Ministro da Administração Interna dar as prometidas explicações sobre as polémicas que o envolvem. Luís Neves marcou uma conferência de imprensa para às 18h. Espera-se que esclareça o seu papel na transferência de um atrelado apreendido no processo de droga para a empresa Constru Barcelos, a construtora do Minho, que conseguiu os contratos de maior valor com a Judiciária durante o mandato de Luís Neves e que também fez as obras na Casa do Ministro, no Alentejo. Uma hora antes, o Primeiro-Ministro recebe o Secretário-Geral do PS, também para falar dos casos que envolvem Luís Neves. O encontro foi confirmado à Renascença por fonte do Partido Socialista. A Ministra do Trabalho garante que o Governo quer uma subida do salário mínimo nacional no ano que vem. Caso não seja possível, Rosário Palma Ramalho diz que o aumento seguirá o acordado com os parceiros sociais.
11: Terá que ser em negociação na concertação social que eventualmente poderemos chegar a uma modificação desse acordo. Desejavelmente para o Governo deveria ser uma modificação em alta, como é óbvio, não é? Aquilo ali já está garantido e trata-se de cumprir. Mas se não houver esse acordo em concertação social, naturalmente que o salário mínimo vai se manter de acordo com o que lá está, porque é o cumprimento do nosso compromisso.
8: O que está previsto neste acordo é um aumento do salário mínimo de 920 para 970 euros no ano que vem. Nas declarações aos jornalistas, à margem de uma conferência em Lisboa, a Ministra do Trabalho voltou a não afastar uma tentativa de levar o pacote laboral ao Parlamento. E a taxa de desemprego manteve-se nos 5,6% em junho, segundo o Instituto Nacional de Estatística. O valor representa uma descida em relação ao mesmo período do ano passado.
7: Foi a edição das duas na Renascença com Anabela Góes, música de seguida na sua rádio com Sugar Ray.
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13: Paulo Fragoso.
7: Eu que acho, ou pelo menos tenho a mania que acha que sabe, que o que é que vai na cabeça da maioria dos portugueses por esta altura é exatamente quando é que a semana acaba para ir finalmente de férias. Estou enganado. Falta pouco, já é quarta-feira. Não tarda muito, é sexta, último dia de trabalho da semana, depois agosto está aí, é aproveitar com a Renascença.
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1: Boa tarde, sou novamente Constantino Costa, de Santa Dona Madeira. Queria pedir, ouvir e dedicar uma música de Elvis Presley, se possível, no último tema que ele cantou antes da sua partida, infelizmente. Só para ouvir. Obrigado e boa tarde.

Boa tarde, quem mais ou menos a fiama? Ora cá está o vosso amigo Daniel de Santa Maria da Feira. Quero dedicar esta grande malha para toda a malta que está a trabalhar, para quem está à escuta, quem participa. E claro, boa quarta-feira para todos. Obrigado.

Bom dia, Cristina do Cucujem. Quero dedicar essa música a mim, a minhas amigas Sónia da Costa e Soares, a Manuel Tavares, a Alice, ao meu marido, a Marília, ao Sr. Rui, ao Sr. Constantino Costa, a todos os motores, a todos os ouvintes e a vocês aí na roça. Com uma boa tarde. Tchau. Sejam felizes.

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1: 15 horas.
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2: Oncela recebe no sábado, dia 1 de agosto, uma caminhada pelo roteiro literário Caminhos de Ferreira de Castro. A partida está marcada para as 9 da manhã e o percurso, inspirado nos textos do escritor sobre a terra natal, tem cerca de 13 quilómetros e passa por 34 locais ligados à sua vida e obra. A iniciativa resulta de uma parceria com o Centro de Estudos Ferreira de Castro e prevê a possibilidade de almoço. Em Carregosa, automóveis clássicos e desportivos vão estar em destaque no Parque Verde, no sábado, dia 1. O encontro Carregosa Clássicos decorre entre as 10 da manhã e as 8 da noite, com música, gastronomia e momentos de convívio. A iniciativa é aberta às famílias e promete voltar a reunir apreciadores de veículos de diferentes gerações. E também no sábado, o Clube Desportivo de Loureiro encerra a época com a segunda edição da Sunset Party no campo Quinta do Barão. O programa começa às 5h30 da tarde com uma aula de Pilates orientada por Mariana Tavares. A festa arranca uma hora depois com DJ Boss in Portugal e DJ Palmo e Meio. A organização desafia os participantes a levarem uma peça de roupa branca. Em Oncela, a zona de lazer do Pedregulhal recebe sessões de stand-up paddle e canoagem nos dias 1 e 2 de agosto. A atividade destina-se a maiores de 10 anos e decorre entre as 9 da manhã e o meio-dia e entre as 2 e as 5 da tarde. Todo o material é disponibilizado pela organização, mas a participação exige inscrição prévia. A iniciativa regressa nos dias 5 e 6 de setembro. Entretanto, um dos grandes destaques do fim de semana será o primeiro domingo das festas de La Salette, que começa com atividade física. A caminhada promovida pela ACREV tem concentração marcada para as 8h30 da manhã, junto ao Coreto. Às 9h30 começa o Grande Prémio La Salette, com a prova principal agendada para as 10h45. As inscrições para a corrida são gratuitas e decorrem até sexta-feira no portal Lab2Go. À noite, a partir das 9, realiza-se a procissão de velas entre o Santuário de La Salette e a Igreja Matriz. Nota ainda para a Associação Cultural e Recreativa de Fajões, que celebra 43 anos de atividade no sábado, dia 1. A festa começa às 6 da tarde no Centro Cívico de Fajões e junta gastronomia e animação musical. Grelhados, sardinhas e caldo verde fazem parte da emenda, com a música entregue a Nec Lima Produções Musicais e Raivon.
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1: Muito boa tarde. Queria dedicar uma música para os meus colegas de trabalho, para a equipa dos avançados, para a equipe que trabalha na empresa Roger B. Santos. Boa tarde, uma música dos Queen.

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1: Boa tarde, eu sou a Ana e queria ouvir a música do Power Peralta, Dame Más. Obrigada e o resto de uma boa tarde para todos. Beijinhos. Mua!
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5: 4 horas, 3 nos Açores. À altura de irmos à edição das 4 com Miguel Coelho. Boa tarde.
6: Olá, Inês. Boa tarde.
5: Que saudades que eu tinha tuas, Miguel.
6: Não digas isso em voz alta.
5: Eu juro que é verdade. Entretanto, o que é que há a destacar a esta hora?
6: Olha, o incêndio de Valpaços continua complicado, a ameaçar mesmo habitações e pode, inclusive, obrigar à evacuação de uma aldeia. Estação de metro do Cais do Sodré, em Lisboa, vai fechar entre 8 e 26 de agosto.
5: Para já, recordamos as temperaturas que se fazem sentir nesta altura. O Porto está a chegar aos 24 graus, Lisboa a marcar 28, Faro a chegar aos 29, Funchal hoje com 25 graus e Ponta Delgada a chegar aos 23. Agora sim, a edição das 4 com Miguel Coelho.
6: A situação permanece complicada no concelho de Valpaços, onde o fogo caminha a esta altura em direção à aldeia de Santa Valha. O retrato acaba de ser feito à Renascença pela vice-presidente da Câmara, Teresa Pavão.
7: Que não estava, nas últimas 24 horas nunca esteve e está neste momento porque o vento mudou a direção do fogo, que é a aldeia de Santa Valha. Ele dirige-se neste momento para a aldeia de Santa Valha. Pese embora que a aldeia à volta tenha muita cultura de vinha e de está uma área agrícola bastante cultivada, também há muita floresta, portanto é extremamente preocupante.
6: A evacuação da aldeia é uma hipótese em cima da mesa, admite a autarca nestas declarações. A jornalista Isabel Pacheco dá conta ainda de habitações em perigo no lugar de Vilarendo. No combate a estas chamas que lavram há mais de 24 horas, estão 441 operacionais apoiados por 9 meios aéreos. De acordo com a Proteção Civil, há um outro incêndio considerado significativo. Esta tarde deflagrou pouco depois das 13 horas no concelho de Penafiel. Combatem o fogo de meia centena de operacionais com apoio de 2 meios aéreos. Já quanto ao incêndio da Guarda, entrou em operações de rescaldo depois de ter ameaçado ontem várias aldeias. Nesta altura permanecem no local mais de 400 operacionais e 4 meios aéreos. O novo sistema de atribuição de bolsas aos alunos do ensino superior já não entra em vigor no próximo ano letivo. Foi adiado para 2027-28, em causa um apoio que seria calculado em função do custo real de estudar em determinada localidade e do rendimento disponível do agregado familiar, um regime aprovado pelo governo há 2 meses. Prevista para daqui a 2 horas, a conferência de imprensa marcada pelo Ministro da Administração Interna. Aguardam-se as explicações de Luís Neves sobre as polémicas que o envolvem. Espera-se que esclareça o papel que teve na transferência de um atrelado apreendido num processo de droga para a empresa Constru Barcelos, a construtora do Minho, que durante o mandato de Luís Neves foi contratada pela Polícia Judiciária e que acabou por fazer também obras na casa do ministro no Alentejo. Amanhã o Benfica tenta ultrapassar a segunda pré-eliminatória da Liga Europa. Os encarnados perderam por 2-1 na Suíça, na primeira mão. Marco Silva deu esta tarde a receita para ultrapassar o St. Gallen.
8: Acima de tudo, temos que coletivamente ser mais fortes. Acho que este é o aspecto mais importante para o jogo. O jogo tem várias condicionantes e teve na primeira eliminatória, mas sermos mais fortes como equipa, termos um jogo que permita que as nossas potencialidades estejam mais acima daquilo que é a forma do adversário de jogar.
6: Marco Silva, na conferência de imprensa de antevisão do encontro frente ao Santa Gala, na manhã, marcado para as 8 da noite, com relato em rr.pt. E a estação de metro do Cais do Sodré, em Lisboa, vai fechar entre 8 e 26 de agosto, em causa, Inês, os trabalhos de construção da futura linha circular, que vai unir as atuais linhas amarela e verde e criar um novo anel de circulação do metro a partir do próximo ano. Durante o período em que a estação vai estar fechada, a circulação na linha verde passa a ser assegurada apenas entre Telheiras e Baixa Chiado, em ambos os sentidos, e a alternativa será recorrer à estação do Terreiro do Passo, na linha azul, ou então aos serviços da Carris.
5: Portanto, quer dizer que os jovens que se deslocam para essa zona, por exemplo, para ir jantar fora, não vão poder utilizar o metro durante este
6: mês. Nem os jovens, nem os menos jovens.
5: Exatamente.
6: Também têm direito a ir jantar fora.
5: Exatamente. Obrigada, Miguel, e até já.
6: Até já, até já.
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5: Uma ótima tarde nesta quarta-feira com a Renascença e também com este takeaway que arranca agora comigo, Inês Nogueira, e também Daniel Leitão. Nesta altura são 4:04, estamos a meio da semana e posso dizer que não tarda, estamos aí no merecido fim de semana. Se bem que se estiver de férias, isto vale pouco, não é? Porque já nem sabe a quantas é que andamos. Mas pronto, quarta-feira, ok? Estamos a 29 de julho, agosto mesmo aí a chegar. Boa viagem com a Renascença, deixe-se ficar.

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1: Olá, quero ouvir uma música da Adele para dedicar às funcionárias da EPA, em especial à Andreia e à Sandra. Quero dedicar também à Márcia e à Ana e ao meu marido.

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1: Boa tarde, eu sou Jorge, o tio Jorge. Quero dedicar a minha sobrinha Senaida, Aretha Franklin, Respect. Obrigado.

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2: 4:51.
3: Boa tarde.

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6: 17 horas.
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8: São agora 5 horas 4 nos Açores, à altura de irmos às notícias esta hora com o Miguel Coelho. Boa tarde.
9: Olá Inês, boa tarde.
8: O que é que há a destacar?
9: Vamos atualizar as informações sobre o incêndio de Valpaços, numa altura em que há duas povoações no caminho das chamas. Está marcado para esta hora o encontro entre o Primeiro-Ministro e o líder do PS, a anteceder a conferência de imprensa prevista para as 6 da tarde do Ministro da Administração Interna.
8: Nesta altura o Porto está a chegar aos 24 graus, Lisboa a marcar 28, Faro a chegar aos 29, Funchal com 25 e Ponta Delgada com 23 graus. Agora sim, as notícias das 5 com Miguel Coelho.
9: Incêndio em Valpaços. Há duas aldeias na linha de fogo. O ponto da situação é feito pelo comandante José Costa, da Autoridade Nacional de Proteção Civil. Adianta que é esperada ainda esta tarde uma nova leva de reforço de meios.
10: É um incêndio que está bastante ativo ainda, com uma frente a arder em direção à localidade de Ervões e outra frente em direção à localidade de Santa Velha. Prosseguem neste momento ações de combate com meios aéreos e meios terrestres e fazem também proteção de habitações e de alguns aglomerados. Está também a acontecer um reforço de meios para o local desta ocorrência. Estão a caminho do local um grupo de reforço do distrito de Aveiro e um grupo de reforço do distrito de Coimbra, que devem chegar perto das 21, 22 horas ao incêndio.
9: Este fogo mantém duas frentes ativas, já obrigou ao corte da Estrada Nacional 213, que liga Valpaços a Chaves. No terreno estão mais de 400 operacionais, apoiados por 10 meios aéreos. Outro incêndio é o Clavra, em Abragão, no concelho de Penafiel. Este mobiliza 54 operacionais e não há, de momento, habitações em risco.
10: Este incêndio teve início hoje pelas 13h04. É um incêndio que lava em povoamento florestal, com várias projeções que originaram focos secundários. Neste momento prosseguem ações de combate combinadas com descargas mais aéreos. Neste incêndio de Abragão, não temos indicação de habitações ameaçadas ou em risco.
9: Comandante José Costa, da Autoridade Nacional da Proteção Civil, ouvido pela jornalista Isabel Pacheco. Marcado para esta hora o encontro entre o Primeiro-Ministro e o líder do PS, a pedido de José Luís Carneiro. A reunião decorre na residência oficial de São Bento. Será sobre as polémicas em torno do Ministro da Administração Interna, segundo confirmou fonte socialista à Renascença. O secretário-geral do PS já fez saber que no final irá falar aos jornalistas. É um encontro que antecede a conferência de imprensa de Luís Neves, na qual são esperadas explicações do Ministro sobre as polémicas que o envolvem, em causa a transferência de um atrelado apreendido num processo de droga para a empresa Construbarcelos, a construtora do Minho, que durante o mandato de Luís Neves foi contratada pela Judiciária e que acabou por fazer também obras na casa do Ministro, no Alentejo, obras que de resto também levantaram suspeitas de irregularidades. A conferência de imprensa do Ministro da Administração Interna está marcada para daqui a uma hora. A Iniciativa Liberal, que viu travado pela AD o pedido que tinha feito com caráter de urgência para ouvir o Ministro no Parlamento, diz que são muitas as explicações que Luís Neves deve ao país.
0: Vai ter de explicar porque é que contratou o empreiteiro para fazer as suas obras, porque é que não há qualquer tipo de registro de faturação dessas mesmas obras, porque é que o tanque afinal era uma piscina, porque é que a Câmara Municipal não tinha informação disso, porque é que apareceu um atrelado com amoníaco na casa do empreiteiro que também é o seu amigo, como é que foi dada essa autorização, qual é o impacto que isso vai ter do ponto de vista da cadeia de custódia e como tal no processo da operação Pacoba. Enfim, são muitas, muitas questões.
9: Ouvido por Marisa Gonçalves, o líder da bancada da IEL, diz ainda esperar que as explicações sejam cabais, porque não está só em causa o Ministro da Administração Interna, nem sequer o Governo.
0: Está em causa as instituições, está em causa a Polícia Judiciária. Isto já contaminou, já saiu fora, já não é uma questão política. E, portanto, é muito mais grave do que isso. As explicações têm de ser cabais e temos de perceber como é que tudo isto aconteceu e, enfim, porque já envolve também a Justiça. E, aliás, esse propósito, a Sra. Ministra da Justiça também deveria ter sido mais contundente do que aquilo que foi, porque a Polícia Judiciária está sob a sua tutela e porque aquilo que se soube sobre o reboque com o amoníaco que a acetona vai ter impacto num caso, no maior caso judicial de tráfico de droga em Portugal.
9: Mário Amorim Lopes, líder parlamentar da Iniciativa Liberal, também ele com a expectativa sobre as explicações que o Ministro poderá dar sobre os casos em que tem aparecido envolvido. E a Judiciária deteve duas pessoas por suspeitas de tráfico de droga e apreendeu 61 quilos de cocaína no aeroporto de Lisboa. A cocaína era proveniente de um país da América Central. Os detidos vão aguardar o desenrolar da investigação em prisão preventiva. Mais de um mês depois dos sismos na Venezuela, ainda 11 portugueses desaparecidos, de acordo com o Ministério dos Negócios Estrangeiros. Estão confirmados até ao momento 135 vítimas mortais entre cidadãos nacionais, entre os quais 28 crianças. A Universidade de Aveiro foi alvo de um ataque informático que violou algumas contas de e-mail. Numa nota divulgada na internet, a Universidade refere que foram expostos dados pessoais e institucionais e que nesta altura está ainda a ser apurada a extensão das informações que foram comprometidas. A situação foi, entretanto, reportada às autoridades competentes. A Universidade de Aveiro avisa, Inês, a comunidade académica para que esteja atenta a eventuais contactos ou situações anormais que possam indiciar estar relacionadas com este incidente.
8: Precisamente. Obrigada, Miguel, e voltamos então a falar dentro de uma hora.
9: Combinado, até já.
8: Até já.
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2: É para dedicar uma música ao meu marido, à minha família toda, a música de Micael Carreira.

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5: 5:32.
4: Boa tarde.

0: Mariana Fagundes!
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2: Boa tarde, daqui António Cunha de São João da Madeira. Queria dedicar a música Bola Rebola da Anitta à minha esposa com um beijinho muito especial. Obrigado.
3: Vamos que senão tudo direitinho assim, ó.

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7: 18 horas.
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8: Oncela recebe no sábado, dia 1 de agosto, uma caminhada pelo roteiro literário Caminhos de Ferreira de Castro. A partida está marcada para as 9 da manhã. E o percurso, inspirado nos textos do escritor sobre a terra natal, tem cerca de 13 quilómetros e passa por 34 locais ligados à sua vida e obra. A iniciativa resulta de uma parceria com o Centro de Estudos Ferreira de Castro e prevê a possibilidade de almoço. Em Carregosa, automóveis clássicos e desportivos vão estar em destaque no Parque Verde, no sábado, dia 1. O encontro Carregosa Clássicos decorre entre as 10 da manhã e as 8 da noite, com música, gastronomia e momentos de convívio. A iniciativa é aberta às famílias e promete voltar a reunir apreciadores de veículos de diferentes gerações. E também no sábado, o Clube Desportivo de Loureiro encerra a época com a segunda edição da Sunset Party no campo Quinta do Barão. O programa começa às 5:30 da tarde com uma aula de pilates orientada por Mariana Tavares. A festa arranca uma hora depois com o DJ Boss in Portugal e DJ Palmo e Meio. A organização desafia os participantes a levarem uma peça de roupa branca. Em Oncela, a zona de lazer do Pedregulhal recebe sessões de stand-up paddle e canoagem nos dias 1 e 2 de agosto. A atividade destina-se a maiores de 10 anos e decorre entre as 9 da manhã e o meio-dia e entre as 2 e as 5 da tarde. Todo o material é disponibilizado pela organização, mas a participação exige inscrição prévia. A iniciativa regressa nos dias 5 e 6 de setembro. Entretanto, um dos grandes destaques do fim de semana será o primeiro domingo das festas de La Salette, que começa com atividade física. A caminhada promovida pela Acreve tem concentração marcada para as 8h30 da manhã, junto ao Coreto. Às 9h30 começa o Grande Prémio La Salette, com a prova principal agendada para as 10h45. As inscrições para a corrida são gratuitas e decorrem até sexta-feira no portal Lab2Go. À noite, a partir das 9, realiza-se a procissão de velas entre o Santuário de La Salette e a Igreja Matriz. Nota ainda para a Associação Cultural e Recreativa de Fajões, que celebra 43 anos de atividade no sábado, dia 1. A festa começa às 6 da tarde no Centro Cívico de Fajões e junta gastronomia e animação musical. Grelhados, sardinhas e caldo verde fazem parte da ementa, com a música entregue a Nec Lima Produções Musicais e Raivone.
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2: Lá vos come, eu sou a Ana. Quero ouvir o tema de Marisa. Quem me dera, pede cara à minha Lúcia. Beijinhos!

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3: 6:31.
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1: Olá, eu queria dedicar a música do Elton John, Nikita, ao meu amigo Candito. Beijinhos.

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5: 19 horas.
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2: Olá, boa tarde. Quero dedicar a música da Rosalía, Dime Nombre, à estagiária da Maxi Timbre. Beijos!

0: demais. Essa gravação vai ficar o bicho, viu? Aqui, ó.
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3: 19 horas e 30 minutos.
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2: Olá, boa tarde, sou Gabriela Freitas em São Roque e quero dedicar aos meus filhos, com muito amor e carinho, ao meu irmão, cunhado e sobrinhos e à Quinhas e sua respectiva família, com uma ótima tarde. A música é Cali Dande, por fim te encontrei.

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2: Oncela recebe no sábado, dia 1 de agosto, uma caminhada pelo roteiro literário Caminhos de Ferreira de Castro. A partida está marcada para as 9 da manhã e o percurso, inspirado nos textos do escritor sobre a terra natal, tem cerca de 13 quilómetros e passa por 34 locais ligados à sua vida e obra. A iniciativa resulta de uma parceria com o Centro de Estudos Ferreira de Castro e prevê a possibilidade de almoço. Em Carregosa, automóveis clássicos e desportivos vão estar em destaque no Parque Verde, no sábado, dia 1. O encontro Carregosa Clássicos decorre entre as 10 da manhã e as 8 da noite, com música, gastronomia e momentos de convívio. A iniciativa é aberta às famílias e promete voltar a reunir apreciadores de veículos de diferentes gerações. E também no sábado, o Clube Desportivo de Loureiro encerra a época com a segunda edição da Sunset Party no campo Quinta do Barão. O programa começa às 5h30 da tarde com uma aula de pilates orientada por Mariana Tavares. A festa arranca uma hora depois com o DJ Boss in Portugal e DJ Palmo e Meio. A organização desafia os participantes a levarem uma peça de roupa branca. Em Oncela, a zona de lazer do Pedregulhal recebe sessões de stand-up, paddle e canoagem nos dias 1 e 2 de agosto. A atividade destina-se a maiores de 10 anos e decorre entre as 9 da manhã e o meio-dia e entre as 2 e as 5 da tarde. Todo o material é disponibilizado pela organização, mas a participação exige inscrição prévia. A iniciativa regressa nos dias 5 e 6 de setembro. Entretanto, um dos grandes destaques do fim de semana será o primeiro domingo das festas de La Salette, que começa com atividade física. A caminhada promovida pela Acreve tem concentração marcada para as 8h30 da manhã, junto ao Coreto. Às 9h30 começa o grande prémio La Salette, com a prova principal agendada para as 10h45. As inscrições para a corrida são gratuitas e decorrem até sexta-feira no portal Lab2Go. À noite, a partir das 9, realiza-se a procissão de velas entre o Santuário de La Salette e a Igreja Matriz. Nota ainda para a Associação Cultural e Recreativa de Fajões, que celebra 43 anos de atividade no sábado, dia 1. A festa começa às 6 da tarde no Centro Cívico de Fajões e junta gastronomia e animação musical. Grelhados, sardinhas e caldo verde fazem parte da ementa, com a música entregue a Nec Lima Produções Musicais e Raivon.
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2: 21 horas.
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Olá, boa tarde. Fiz tarde, preciso de noite. É normal. Constantino Costa fala novamente, São João da Madeira. Quero ouvir, dedicar a todos os ouvintes uma música muito linda que eu gosto. Vocês me ouvem, não têm que gostar. Quero ouvir Jorge Ferreira no tema Meu Pai, que é tão linda essa música, para dedicar a todos os pais, a todas as mães que cuidem dos seus filhos, não os matem. Para vocês, a rádio, com muito orgulho, é a rádio que mais adoro e que ouço todos os dias. Obrigado, uma boa tarde, fim de tarde e um bom descanso também para vocês.

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1: 23 horas.
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2: Oncela recebe no sábado, dia 1 de agosto, uma caminhada pelo roteiro literário Caminhos de Ferreira de Castro. A partida está marcada para as 9 da manhã e o percurso, inspirado nos textos do escritor sobre a terra natal, tem cerca de 13 quilómetros e passa por 34 locais ligados à sua vida e obra. A iniciativa resulta de uma parceria com o Centro de Estudos Ferreira de Castro e prevê a possibilidade de almoço. Em Carregosa, automóveis clássicos e desportivos vão estar em destaque no Parque Verde, no sábado, dia 1. O encontro Carregosa Clássicos decorre entre as 10 da manhã e as 8 da noite, com música, gastronomia e momentos de convívio. A iniciativa é aberta às famílias e promete voltar a reunir apreciadores de veículos de diferentes gerações. E também no sábado, o Clube Desportivo de Loureiro encerra a época com a segunda edição da Sunset Party no campo Quinta do Barão. O programa começa às 5h30 da tarde com uma aula de pilates orientada por Mariana Tavares. A festa arranca uma hora depois com DJ Boss in Portugal e DJ Palmo e Meio. A organização desafia os participantes a levarem uma peça de roupa branca. Em Oncela, a zona de lazer do Pedregulhal recebe sessões de stand-up paddle e canoagem nos dias 1 e 2 de agosto. A atividade destina-se a maiores de 10 anos e decorre entre as 9 da manhã e o meio-dia e entre as 2 e as 5 da tarde. Todo o material é disponibilizado pela organização, mas a participação exige inscrição prévia. A iniciativa regressa nos dias 5 e 6 de setembro. Entretanto, um dos grandes destaques do fim de semana será o primeiro domingo das festas de La Salette, que começa com atividade física. A caminhada promovida pela ACREV tem concentração marcada para as 8h30 da manhã, junto ao Coreto. Às 9h30 começa o Grande Prémio La Salette, com a prova principal agendada para as 10h45. As inscrições para a corrida são gratuitas e decorrem até sexta-feira no portal Lab2Go. À noite, a partir das 9, realiza-se a procissão de velas entre o Santuário de La Salette e a Igreja Matriz. Nota ainda para a Associação Cultural e Recreativa de Fajões, que celebra 43 anos de atividade no sábado, dia 1. A festa começa às 6 da tarde no Centro Cívico de Fajões e junta gastronomia e animação musical. Grelhados, sardinhas e caldo verde fazem parte da ementa, com a música entregue a Nec Lima Produções Musicais e Raivon.
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1: Meia-noite
2: e 14.
3: Boa noite.

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1: Meia-noite e 24.
2: Boa noite.
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1: Uma hora.
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2: Oitenta e nove ponto sete.